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0: Ei, você aí, estamos de volta pra você ouvir o The Music of Time. Aqui você aumenta o volume e a gente toca o melhores dos anos 70, 80, 90 aqui no The Music of Time.
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0: Oh, que bacana! The Music of Time, as grandes emoções da sua vida. A gente volta já, não sai daí.
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0: Voltamos com The Music of Time, as grandes emoções da sua vida.
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0: Muito bem, senhoras e senhores, estamos encerrando mais uma edição do The Music Coffee Time, edição de quarta-feira. Obrigado aí pelo teu carinho, pela tua audiência. A sua viagem dos grandes sucessos volta amanhã com mais pra você. Se cuida, juízo, e até amanhã.
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1: 22 horas, em ponto.
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3: Olá, seja muito bem-vindo, seja muito bem-vinda. Hoje, quarta-feira, 24 de junho de 2026, está começando o nosso Moment Love. A partir de agora, as mais românticas, as nacionais e internacionais que mexem com o nosso coração, você vai ouvir agora, aqui no Moment Love. Seja muito bem-vindo. Hoje também você vai conferir a tradução, né, com a Paulinha Esteves no quadro Love in Words. E aqui, sempre, o amor fala mais alto. O nosso Moment Love está no ar. Sinta a emoção. Uma excelente quarta-feira para você. Vamos juntos!
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E Can Say Clary Now aqui no nosso Moment Love com Johnny Ness. Mais um clássico para você, as românticas, nesta quarta-feira. Agora tem Tom Bailey, Ace Air Blue.

0: Fábio Júnior, Sem Limites para Sonhar, Fábio Júnior e Bonnie Tyler, fechando a primeira sequência do Moment Love desta quarta-feira. Muito obrigado a você pela audiência, pela sintonia. Daqui a pouco a gente volta, depois do intervalo, trazendo mais canções de amor no seu rádio.
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0: 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Daqui a pouquinho, a gente volta com mais sucessos no Moment Love.
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0: Agora tem o som de Ed Sheeran. Think and Load.
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Aí o som de Lobo aqui no nosso Moment Love. I'd love you to want me. Na nossa programação, sucesso de 1993. Olha, lembrando que daqui a pouquinho tem a Paulinha Esteves aqui no Moment Love com o quadro Love in Words, a sua tradução musical. Agora tem Marisa Monte.

0: F.R. David com Words aqui no nosso Moment Love. Vamos pro intervalo, daqui a pouco a gente volta trazendo o Love in Words, né? O seu momento de tradução aqui, nesta quarta-feira.
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0: 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Daqui a pouco a gente retorna com o nosso Moment Love.
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3: 22 horas e 55 minutos.
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0: No nosso Momento Love, hora de viajar nas letras das canções. Chegando o Love in Words, a nossa tradução de hoje.
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Aí a Cher no nosso Momento Love com Love Hurts. As mais românticas você confere aqui na programação. Uma excelente quarta-feira. Vamos trazendo mais músicas. Chegando Vanderléia. Te amo.

0: Nick Carter no Moment Love com Do I Have to Cry for You. Daqui a pouco a gente volta com o último bloco do Moment Love de hoje.
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0: 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Daqui a pouquinho, a gente volta com mais sucessos no Moment Love.
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0: E agora tem Rubel e Ana Vitória no nosso Momento Love.

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1: Marisa Monte com Chuva no Mar, Marisa Monte e Carminho aqui no nosso Moment Love. As mais suaves, as mais românticas você ouve aqui. E agora tem o som de Betty Wright, No Pain, No Gain.

0: O clássico de The Police na voz de Sting com Every Breath You Take, fechando o Moment Love desta quarta. Eu sou Kleber Salles e volto amanhã na nossa próxima edição do Moment Love. Continue ligado aqui na nossa programação, hein?
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0: 1:08.
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0: 2 horas e 59 minutos.
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1: 5 horas em ponto.
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0: 6:05.
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1: 7 horas em ponto.
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0: grupo Information Society, que fez muito sucesso nos anos 80 e 90, vai se apresentar em São Paulo num único show no dia 16 de julho. E segundo os músicos, a apresentação vai revisitar clássicos da era eletrônica. E mais, a apresentação terá participações especiais de Noel e Tia Austin.
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2: 7 horas e 13 minutos.
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0: Numa entrevista à Interview Magazine, a rainha do pop, a cantora Madonna, falou sobre a tentativa de transformar sua história num seriado. E mais, ela disse que sua cinebiografia não foi produzida ainda devido a problemas de financiamento. A cantora disse que ficou 2 anos trabalhando no roteiro. Tive uma vida enorme, então precisava de um grande orçamento. O filme havia sido anunciado em 2020. Ou seja, tão cedo não veremos a cinebiografia da eterna rainha do pop.
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3: 7 horas e 41 minutos.

0: 7:56.
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0: Numa entrevista a um canal de TV, jogador da NFL George Kittle e amigo próximo de Travis Kelce revelou uma informação inusitada sobre o casamento de Travis com Taylor Swift. Segundo George, eles não querem absolutamente nada de presentes. O casamento do ano, com mais de 1000 convidados, será realizado no dia 3 de julho em Nova York, no Madison Square Garden.
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2: 8:22.
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1: Atenção, você que é fã de Sam Smith. O cantor britânico anunciou que seu novo álbum, Hazel Eyes, será lançado no dia 21 de agosto. O último disco dele foi lançado em 2023, Gloria. Segundo ele, esse novo trabalho será inspirado por amor, transformação e novas experiências.
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3: 8 horas e 39 minutos. 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
1: Agora as previsões para Áries, Touro e Gêmeos. Signo de Áries.
2: Nascidos entre 21 de março a 20 de abril.
3: Ariano, o céu aponta um olhar crítico bem afiado para...

0: Nascidos entre 22 de maio a 21 de junho.
1: Geminiano, o desempenho nos estudos está em alta, com a lua favorável a Mercúrio e Júpiter. Mas pode rolar instabilidade emocional se suas ideias forem desafiadas, sem ir para a defensiva, tá? Com o crush e vontade maior de cuidar da relação, não deixe as neuras atrapalharem o convívio com o amor.
2: Já já voltamos com as previsões para Câncer, Leão e Virgem.
3: 8:58.
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1: Agora, as previsões para Câncer, Leão e Virgem. Signo de Câncer.
2: Nascidos entre 22 de junho a 22 de julho.
3: Canceriano. O dia pode ser desafiador para socializar. Ficar mais na sua e evitar conflitos pode ser uma boa ideia. O lado bom é que você estará mais afiado nos estudos. Aproveite esse potencial. No amor, respire fundo antes de se estressar com pequenas coisas e organize melhor as emoções.
1: Signo de Leão.
2: Nascidos entre 23 de julho a 22 de agosto.
3: Leonino. Iniciativas pessoais podem entrar em choque com os interesses do grupo. Fique tranquilo e aproveite para explorar atividades introspectivas. No amor, entenda melhor as razões por trás das possíveis turbulências. A chance de encontrar força para dar todo o apoio que o crush merece.
1: Signo de Virgem.
2: Nascidos entre 23 de agosto a 22 de setembro.
3: Virginiano. O dia pode trazer desafios na comunicação. Aposte na discrição e em argumentos bem pensados, ok? No amor, cuidado com pendências que podem atrapalhar a convivência com o crush. Mantenha o foco no amor e organize a rotina a dois. Estude com atenção para garantir bons resultados nas provas.
1: Já já voltamos com as previsões para Libra, Escorpião e Sagitário.
4: 9 horas e 11 minutos.

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1: Agora, as previsões para Libra, Escorpião e Sagitário. Signo de Libra.
2: Nascidos entre 23 de setembro a 23 de outubro.
3: Libriano, você pode estar meio descuidado com as coisas práticas hoje. Controle os impulsos para evitar bagunças, ok? No amor, tudo tende a ficar numa boa, com comunicação sincera e transparente com o crush. Confiar no seu par e curtir o tempo juntos fortalece o vínculo. E não esqueça da pausa para os estudos.
1: Signo de Escorpião.
2: Nascidos entre 24 de outubro a 22 de novembro.
3: Escorpiano, a quinta promete. Pode ser boa hora para soltar a defensiva nos relacionamentos. No amor, deixe o medo de lado e jogue-se no romance, realçando o que há de bom. Com os amigos, a diplomacia faz toda a diferença. Na escola, esteja aberto a acordos.
1: Signo de Sagitário.
2: Nascidos entre 23 de novembro a 22 de dezembro.
3: Sagitariano, as emoções estarão à flor da pele hoje, podendo deixar você mais dramático. Evite gastar energia à toa e seja racional. Na paquera, mantenha calma. O excesso não combina com a harmonia que Vênus promete. Amizades e estudos pedem equilíbrio para aproveitar o melhor dos dois mundos.
1: Já voltamos com as previsões para Capricórnio, Aquário e Peixes.
4: 9:30.
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1: Agora, as previsões para Capricórnio, Aquário e Peixes. Signo de Capricórnio.
2: Nascidos entre 22 de dezembro a 20 de janeiro.
3: Capricorniano. Hoje é dia de aconselhar os amigos. Com Mercúrio e Júpiter favoráveis, é uma chance de ser ouvido. Só cuidado para não se envolver demais, especialmente quando envolve dinheiro. No amor, desafios de comunicação podem surgir com o crush. Posicione-se com coragem e coerência.
1: Signo de Aquários.
2: Nascidos entre 21 de janeiro a 20 de fevereiro.
3: Aquariano. A escola pode trazer um acréscimo de estresse hoje. Respiros e cuidado com a saúde são essenciais. Foque em atividades introspectivas e descanse. Lua, Mercúrio e Júpiter trazem momentos de calmaria. No amor, abra-se às necessidades do coração e não deixe pequenas coisas atrapalharem o romance.
1: Signo de Peixes.
2: Nascidos entre 21 de fevereiro a 20 de março.
3: Pisciano. É dia de firmar os ideais e usar a habilidade de análise para garantir a qualidade dos seus planos. Mas mantenha a mente aberta. Flexibilidade é a palavra de ordem. No amor, o dia pede ênfase no crush ou namoro. Pode ser hora de tornar o relacionamento mais significativo. Nas amizades, misture idealismo e bom senso.
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4: 9:43.
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para Dorival Caymmi, João Gilberto e Caetano Veloso. Vamos lá.

0: 10 horas e 23 minutos.
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1: Meio-dia em ponto.
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4: Fala, turma. E aí, quinta-feira, gente. Hoje é 25 de junho de 2026 e a partir de agora a gente retrocede, a gente volta no tempo de 2026, a gente vai partir aí para os anos 80, anos 90, anos 2000, anos 70, enfim, a década que você mais gosta toca aqui no Parada Retro. Tem aquela música de uma época especial da sua vida? Ah, tenho certeza que você tem essa música e a gente toca aqui na programação, hein? Vamos juntos viajar nas canções do seu Parada Retro.

Love Unlimited aqui no nosso Parada Retrô com I'm So Glad That Woman. As mais ouvidas sempre a gente traz aqui pra você, hein? Agora tem Detonautas com O Retorno de Saturno.

0: Spendel Ballet aqui no Parada Retrô. Ruel em You Live, fechando o primeiro bloco do nosso Parada Retrô de hoje. Fique ligado, daqui a pouquinho eu tô de volta com muito mais na sua quinta-feira.
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8: Meio-dia e 30 minutos.
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0: O Parada Retrô tá de volta. A gente continua agora na nossa segunda parte do programa de hoje, né? A gente faz essa parada especialmente para você. O Culture Club com Do You Really Want to Hurt Me? É mais um sensacional clássico aí do ano de 1982 no seu Parada Retrô. Então faça o seguinte, aumenta o volume para curtir esse grande clássico, hein?

Essa até parece que é dos anos 70, né? Que tem a influência aí do Jamiroquai, eles têm essa influência da disco music dos anos 70, mas não, a música é de 2000, né? Com Canada Hat, aqui na programação do Parada Retrô. Agora tem Naked Eyes, Always Something to Remind Me.

0: 13h30.
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1: 14 horas e 6 minutos.
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1: 15 horas, em ponto.
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5: E aí? Tudo beleza? Começa agora o Music Pop aqui pela sua melhor sintonia comigo, Bia Ipsen. A partir de agora, só as melhores do pop pra você por aqui, quinta-feira. Seja lá onde você estiver, seja bem-vindo, seja bem-vinda. E bora de música pra animar nosso feriadão. Let's go!
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0: Que babado! O ator Eron Cordeiro, conhecido por seus papéis marcantes na TV, fez uma raríssima aparição pública e deixou todo mundo de queixo caído. Ele marcou presença na estreia VIP da peça É de Violência e Metamorfose, em São Paulo, e estava muito bem acompanhado. O galã foi clicado ao lado do seu namorado, o também ator Rodrigo Bolzan, e os dois esbanjaram simpatia e sorrisos para os fotógrafos. O casal, que está junto desde 2016, é super discreto e evita os holofotes, tornando essa aparição um verdadeiro presente para os fãs. Eron, que está longe das novelas fixas há uma década, segue ativo em séries e projetos, mas a vida pessoal é sempre um mistério. Que bom ver o casal feliz e apaixonado, mostrando que o amor está no ar e merece ser celebrado.
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4: 15 horas e 17 minutos.
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0: De volta, trazendo...

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0: gente, que bomba! O ex-BBB Nego Di e sua esposa foram condenados à prisão por fraude e lavagem de dinheiro. A notícia pegou muita gente de surpresa e está dando o que falar nas redes sociais e nos bastidores do mundo dos famosos. Os detalhes da condenação ainda estão sendo divulgados, mas a gravidade das acusações chocou os fãs e a imprensa. Fraude e lavagem de dinheiro são crimes sérios e a repercussão para a imagem do humorista e de sua companheira é enorme. Agora resta aguardar os próximos capítulos dessa história, que promete muitos desdobramentos. O mundo das celebridades, como sempre, nos mostrando que nem tudo é glamour e que a justiça às vezes chega para todos.
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1: Agora eu, Bia Y, vou indo nessa. Obrigada pela companhia, obrigada pela sua audiência, viu? E a gente se encontra por aqui. Um beijo pra você. Fique com Deus. Aquele abraço. Tchau, tchau.
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6: São fashionistas e amantes da Copa. A influenciadora Virgínia Fonseca já está em Miami, na Flórida, para acompanhar de perto mais um jogo da seleção brasileira na Copa do Mundo de 2026. E claro, ela não perdeu tempo e já chegou causando com o look de parar o trânsito. Virgínia apostou em um vestido curto deslumbrante, com detalhes em renda preta no decote e aplicações de paetês dourados, mostrando toda a sua sofisticação e boa forma. Ela compartilhou tudo nas redes sociais, para a alegria dos seus milhões de seguidores, que acompanham cada passo da musa. Ao lado de amigos, a empresária aproveitou a noite de terça-feira 23 na cidade e demonstrou muita animação para a partida do Brasil contra a Escócia. Virgínia segue firme e forte na torcida pela nossa seleção, sempre com muito estilo e glamour.
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1: 16h02.
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3: Ótima quinta-feira para você, hoje dia 25 de junho de 2026, mais um Pronto Faleis, mais um Pronto Faleis chegando aqui, e a gente começa falando que a Globo, né, vai preparar a estreia da novela Por Você, prevista para agosto, com uma história centrada na amizade entre Bela Cheryl Menezes e Julie Lucy Ramos, que cresceram juntas na comunidade Vila Maravilha, no Rio de Janeiro. Apesar de seguirem caminhos diferentes, uma focada na carreira na medicina e outra dedicada à maternidade, as duas mantêm um forte vínculo até que um acidente de carro muda tudo e Julie morre, deixando para Bela o pedido de cuidar de seus filhos. A trama promete abordar temas como amizade, maternidade, perdas e recomeços. Olha, bem dramática a história aí, viu? Eita! Estreia em agosto a nova novela aí Por Você. Eu sou Kleber Salles, volto daqui a pouco, hein, para falar mais com você que nos acompanha aqui na Rádio Número 1 com o nosso Pronto Falei. Até lá!
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3: É, minha gente, olha, o repórter Dionísio Freitas da Record TV levou um susto durante uma reportagem ao vivo ao sofrer uma queda enquanto gravava em uma área de mata fechada. O momento aconteceu de forma repentina quando ele desapareceu na imagem, deixando a equipe e o apresentador Reinaldo Gottino preocupados no estúdio. A produção agiu rapidamente para prestar apoio, mas apesar do susto, o jornalista se levantou e tranquilizou a todos, informando que não sofreu ferimentos graves. O episódio reforçou os riscos enfrentados por profissionais em coberturas externas. Graças a Deus, ainda bem, rapaz, que susto ao vivo, hein? Poxa vida! Eu sou Kleber Salles e volto daqui a pouco aqui no nosso Pronto Falei.
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1: 16 horas e 37 minutos.
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6: De volta por aqui, e a morte da atriz turca Esirten, conhecida por sua participação na novela Coração de Mãe, exibida pela Record, ganhou um novo desdobramento nas investigações. Inicialmente apontada como possível ataque cardíaco, a causa da morte passou a incluir uma nova hipótese após pedido do advogado da família, a de que uma mordida de macaco sofrida pela atriz durante uma viagem à Tailândia possa ter relação com o caso. Segundo ele, as cicatrizes no braço da artista e especialistas alertaram para o risco de infecções graves, como o sepse. As autoridades turcas ainda não divulgaram a conclusão oficial da autópsia. Poxa vida, né? Lamentável mesmo. Tão nova, né, gente? 35 anos, infelizmente, no auge aí da carreira, né? A atriz aí acabou perdendo a vida, né? Essa atriz turca Esirten, né? Eu sou Kleber Salles e volto na próxima edição aqui do nosso Pronto Falei. Grande abraço para você aí, viu? Fique ligado nas nossas próximas edições. Até lá!
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2: Obrigado por todo o carinho da audiência. Os hits que marcaram época não param por aqui.
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2: Calma, tá curtindo aí? O programa só está começando, hein? Vamos voltando mais um pouquinho.
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0: Dezessete horas e 36 minutos. 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

0: E bom, gente, Retro Hits vai ficando por aqui. Obrigado a você pelo carinho maravilhoso. Um enorme abraço para você. E amanhã, na sexta-feira, estamos aqui com uma seleção, com certeza, especial de fim de semana para você. Tá bom? Te aguardo e já deixo o convite.
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1: 18 horas, em ponto.
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4: Olá para você que estava aguardando o Cidade Love. Obrigado pela sua audiência. A partir de agora são 2 horas de muito romantismo na cidade. O Cidade Love reúne as belas canções para tocar no seu coração. Sejam bem-vindos.

0: As mais belas canções estão aqui no Cidade Love. Já já tem mais pra você.
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2: Não se deve colher plantas medicinais enquanto estiverem molhadas de chuva ou orvalho, pois o excesso de umidade retarda a secagem e favorece a decomposição das substâncias ativas, inutilizando a planta.
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0: Estamos de volta com Cidade Love. 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

0: As mais belas canções estão aqui no Cidade Love. Já já tem mais pra você.
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0: Estamos de volta com Cidade Love, as canções que tocam seu coração.
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0: Cidade Love, sempre com as canções que tocam o coração de toda a cidade. Já já tem mais, não saia daí.
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3: Faça o que gosta. Mesmo que tenha pouco tempo livre, busque fazer algo que gosta todos os dias. Seja assistir uma série ou um bom filme, jogar cartas, pintar ou qualquer outra atividade. Isso é uma forma de se recompensar ao longo do dia e é ótimo para promover o bem-estar.
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0: Estamos de volta com Cidade Love. 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

0: Já já tem mais Cidade Love. Não saia daí.
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4: Dezoito horas e 58 minutos.
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0: Que canção linda é essa, hein? Já já tem mais, depois do intervalo.
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0: Estamos de volta com Cidade Love, o amor que contagia toda a cidade.
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0: Muito boa essa sequência, uma melhor que a outra. Já já tem mais.
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0: Estamos de volta com Cidade Love, o amor que contagia toda a cidade.
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1: Valeu, gente! Essas são as últimas de hoje do nosso Cidade Love. Voltaremos no próximo programa com muito mais pra você.
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1: 19h59.
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3: 20h, em ponto.
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2: Muito bem, senhoras e senhores, está entrando no ar nessa quinta-feira mais uma edição do The Music Coffee Time. Como é que tá por aí, gente? Bacana, a partir de agora você volta do tempo, recorda as grandes emoções da sua vida. Sejam bem-vindos e bem-vindas. A partir de agora tem The Music Coffee Time. As grandes emoções do passado estão de volta pra você. Aumenta o som, quinta-feira tá só começando aqui no The Music.

0: Isso é The Meals Coffee Time. As grandes emoções da sua vida estão aqui. A gente volta já.
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0: As grandes emoções do passado estão de volta aqui no The Music Coffee Time. Aumente o volume.
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0: Você está na melhor sintonia com o nosso The Music Coffee Time. A gente vai para um break e daqui a pouco tem mais. Não sai daí.
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0: Atenção, senhores passageiros, estamos de volta com The Music Coffee Time.
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0: Você está na melhor sintonia com o nosso The Music Coffee Time. A gente vai para um break e daqui a pouco tem mais. Não sai daí.
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5: 20 horas e 47 minutos.
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0: Eita, coisa boa, de volta com o nosso The Music Coffee Time. Então aumenta aí o volume, estamos chegando de volta com os grandes clássicos pra você.
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